bateria, se alguém toca com Xangu, toca com Ogum, tem uma batida específica, tem que ter um respeito. Se não tiver isso...